0: casa com tudo e mais.
1: Cazaquistão.
2: Gustavo cantante casado. Dimas.
3: Dimas com Leiberguer.
0: Dimas. 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